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1: Olá, tudo bem? Sejam todos bem-vindos. A partir de agora, o romantismo está no ar com o melhor das nacionais e internacionais. Falando de amor, aqui comigo, Aline Mota. Eu sou a pessoa que vai levar você nessa viagem incrível no mundo da música romântica. E eu preciso muito que você seja meu passageiro ou meu copiloto, participando e pedindo também aqui na programação. Confere comigo, Falando de Amor está no ar.
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Podemos lançar mão às agências bancárias, nossos amigos. Porém, no dia da adversidade, podemos recorrer apenas a alguém, Jesus, aquele que nunca falha. Você pode recorrer a Ele. O filho pródigo pôde bater em várias portas e achar entrada facilmente enquanto o bolso estava cheio de ouro. Mas quando este acabou, todas as portas se fecharam para ele, menos uma, a porta da casa de seu pai. Esta, como sempre, continuava aberta. Se todas as portas humanas se fecharem, há uma que nunca se fecha. Está sempre aberta para você. Por isso, escute o que Jesus Cristo lhe diz: Filho, volte para minha casa. Fique comigo. Aquele que vem a mim, nunca o rejeitarei.

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1: É isso, já estamos de volta com amor em forma de música pra você. Gosto muito.
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1: Então, muito obrigada, gente, sempre, né, por você fazer parte aqui da nossa programação. Eu volto no próximo programa e espero você até lá, hein? Tchau, tchau.
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2: Esse foi mais um bloco do Love Music. Voltamos já.
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1: 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No Love Music é assim, muito romantismo. Daqui a pouco tem mais.
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2: 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Vem que tem mais aqui no Love Music.
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2: Estamos chegando ao fim de mais um Love Music. Beijos e até a próxima edição.
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0: À noite, a lua muda para Capricórnio e o astral pode ficar um pouco mais sério. Na paquera, adiante os contatos para aumentar suas chances. O romance segue descontraído e animado hoje, viu? Número da sorte, Áries, é o 8, a cor preto. O dia promete muitas mudanças pela frente, mas a boa notícia é que as estrelas indicam que as surpresas são favoráveis aos seus interesses pela manhã. Por isso, vale a pena ligar suas antenas e agarrar as boas oportunidades que cruzar o seu caminho, viu? Que vão cruzar o seu caminho. Olha, as estrelas também avisam que a sensualidade vai estar a mil, tanto na paquera quanto no romance. Os dois devem se beneficiar. Número da sorte hoje, Torinho, 35, a cor amarelo. Gêmeos! Geminiano, geminiana, os relacionamentos pessoais hoje entram em cena e você pode retomar os laços com pessoas queridas que andavam distantes. Suas habilidades para lidar com as pessoas serão o maior trunfo hoje, viu? Especialmente se trabalha com o público ou em parceria com os colegas. Se está só, a paquera reserva surpresas e pode encontrar alguém com quem tem muita química. Número da sorte hoje é o 26, a cor é o cinza. Câncer. E você de câncer? Olha, se depender das estrelas, você está começando com foco total no trabalho. Pode surgir boas oportunidades de assumir novas responsabilidades, o que garante frutos lá na frente. O resultado será melhor do que imagina, viu? É. O romance anda mais rotineiro, mas isso muda à noite. A lua promete aumentar a harmonia com o seu par. Se tá solteiro ou solteira, o crush anda enrolando mais do que gostaria, talvez seja a hora de seguir em frente, hein, Câncer? Número da sorte pra você é 59. A cor é o lilás.
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0: Sejam bem-vindos.
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2: Previsão do tempo para segunda-feira, 24 de agosto de 2026. Região Centro-Oeste. Em Brasília, a previsão é de céu com poucas nuvens. Os termômetros da capital federal marcam mínima de 20 e máxima de 31 graus. Umidade relativa do ar gira em torno de 65% a 25%. Cuiabá e Mato Grosso têm poucas nuvens no céu. Temperatura mínima de 22 e máxima de 35 graus. A umidade relativa do ar vai de 65% a 35%. Região Nordeste. Em João Pessoa, a previsão é de muitas nuvens no céu, com chuva isolada nesta segunda-feira. Temperatura mínima na capital paraibana é de 24 e a máxima 30 graus nas horas mais quentes do dia. A umidade do ar é de 90% a 60%. Ubajara, no Ceará, canta parabéns com poucas nuvens no céu. Temperatura mínima é de 19 e a máxima 35 graus. A umidade relativa do ar é de 90% a 30%. Região Norte. Em Porto Velho, Rondônia, predomina o céu encoberto. Temperatura mínima é de 23 e a máxima de 39 graus. A umidade do ar é de 70% a 20%. Manaus, no Amazonas, tem previsão de céu cheio de nuvens. Temperatura mínima de 26 e a máxima de 36 graus. Umidade do ar varia de 92 a 50%. Região Sudeste. Em São Paulo, capital, céu com muitas nuvens nesta segunda-feira. Os termômetros registram mínima de 12 e máxima de 18 graus. Umidade relativa do ar vai de 90% a 70%. A cidade de Sacramento, em Minas Gerais, tem previsão de céu com poucas nuvens no dia do aniversário. Temperatura mínima de 18 e máxima de 34 graus. Umidade relativa do ar é de 70% a 20%. Região Sul. Em Curitiba, Paraná, dia mais frio com tendência a acumular nuvens ao longo do dia. Os termômetros registram mínima de 9 e máxima de 15 graus. A umidade relativa do ar fica entre 90 e 50%. Florianópolis, em Santa Catarina, tem céu nublado. Termômetros registrando mínima de 11 e máxima de 16 graus. Umidade relativa do ar oscila entre 75 e 55%. Você ouviu a previsão do tempo para esta segunda-feira, 24 de agosto de 2026, com informações do IBGE Cidades e do Instituto Nacional de Meteorologia, INMET.
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3: Presidente Lula telefonou para o presidente dos Estados Unidos, Donald Trump. Segundo o comunicado do Palácio do Planalto, a conversa durou 1 hora e 20 minutos e transcorreu em tom amistoso e cordial. Entre os temas da agenda bilateral, destaque para as novas tarifas impostas ao Brasil, em decorrência das investigações conduzidas pelo Escritório do Representante Comercial dos Estados Unidos. Pelo comunicado, Lula enfatizou que as alegações que basearam a medida, como desmatamento, combate à corrupção e o PIX, são infundadas. Lula observou que as tarifas afetam negativamente tanto o Brasil quanto os Estados Unidos e afirmou que a melhor opção é seguir na mesa de negociação. No telefonema, Trump concordou com a necessidade de preservar vínculos comerciais fortes e propôs a retomada dos encontros entre as equipes dos dois países o mais brevemente possível. Outro tema foi o combate ao crime organizado. O presidente Lula reiterou o interesse brasileiro na parceria com a Casa Branca nessa área, ao passo que Trump se dispôs a reforçar a cooperação bilateral e indicou que mobilizaria funcionários de alto escalão para dar seguimento aos entendimentos sobre o enfrentamento às organizações criminosas.

0: Nesse contexto, Lula argumentou que grupos criminosos exercem terror cotidiano sobre as populações mais carentes, mas não se confundem com organizações terroristas. Disse ainda que o Brasil tem instrumentos para enfrentar essas organizações sem precisar designá-las. Lula citou a Trump as estratégias do país de asfixiar financeiramente a criminalidade, o que já resultou na apreensão de cerca de 17 bilhões de reais, e sobre os planos de transformar 138 presídios em prisões de segurança máxima. Destaque também para a aprovação da lei antifacção e o estabelecimento do Centro de Cooperação Policial Internacional da Amazônia, em Manaus. Os dois presidentes também trocaram impressões sobre os principais conflitos globais, em especial sobre as guerras na Ucrânia e no Oriente Médio. Ambos concordaram sobre a urgência de encontrar uma solução negociada para o conflito entre Rússia e Ucrânia, que já dura quase 5 anos. Donald Trump teceu considerações sobre as perspectivas de resolução do conflito no Irã. Lula lamentou a inoperância do Conselho de Segurança da ONU e propôs a convocação de uma reunião extraordinária do órgão para encontrar saídas diplomáticas para os conflitos, a exemplo do que sugeriram os presidentes da China, Xi Jinping, e da Rússia, Vladimir Putin. Para Lula, os grandes líderes não são aqueles que iniciam guerras, mas aqueles que põem fim aos conflitos, conclui o comunicado do Planalto. Da Rádio Nacional em Brasília, Daniela Longuinho.
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2: A cidade de Niterói, na região metropolitana do Rio de Janeiro, recebeu o Super Centro de Saúde, Imagem e Especialidades, situado em Piratininga, na região oceânica. A nova unidade terá capacidade para realizar cerca de 7 mil exames por mês e conta com o mamógrafo mais completo e avançado em operação no estado do Rio de Janeiro. O equipamento reúne tecnologias que permitem identificar tumores na mama com mais rapidez e precisão, reforçando o rastreamento e diagnóstico precoce. O espaço concentra exames como tomografia computadorizada, ressonância magnética, ultrassonografia, colonoscopia e ecocardiograma, entre outros procedimentos de diagnóstico por imagem. Em uma segunda etapa, também serão oferecidas consultas em especialidades como ortopedia, cardiologia, oncologia, ginecologia e reabilitação cardiológica. A cerimônia de inauguração do Supercentro de Saúde teve a presença do prefeito de Niterói, Rodrigo Neves. O ministro da Saúde, Alexandre Padilha, não pôde comparecer ao evento. Da Rádio Nacional no Rio de Janeiro, Tatiana Alves.
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3: O Santuário do Cristo Redentor, que faz a gestão de um dos monumentos mais famosos do mundo, vai começar a compensar o impacto ambiental das visitas recebidas por meio de um acordo internacional. Em 2025, o local recebeu um número recorde de turistas, cerca de 1,5 milhão de pessoas, de acordo com o Santuário. No dia 1º de janeiro do ano passado, foram 20 mil visitantes em um único dia. Fazem parte da estratégia identificação das emissões no dia a dia, o cálculo da captura de carbono pelas áreas de Mata Atlântica no seu entorno e a elaboração de um diagnóstico com ações para reduzir os impactos. Esses dados vão servir de base para um plano de ação climática do monumento, com medidas de curto e médio prazo. Outro acordo assinado foi entre o Santuário e os gestores da atração peruana Machu Picchu. O objetivo é realizar troca de experiências em diversas áreas, como o próprio turismo sustentável, a divulgação conjunta dos dois monumentos e a valorização do patrimônio histórico e cultural. Ainda estão previstas a criação de réplicas dos dois pontos turísticos para exposição e a realização conjunta de campanhas sociais. A iniciativa faz parte de uma série de parcerias realizadas pelo Santuário do Cristo Redentor com países como Portugal, Itália e Espanha. Da Rádio Nacional no Rio de Janeiro, Carolina Pessoa.
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4: A Marinha do Brasil emitiu um aviso de ressaca para a orla do Rio de Janeiro, com ondas que podem atingir entre 2

0: 3,5 e 3 metros de altura. O alerta é válido das 6 horas desta segunda-feira, 24, até as 15 horas de quarta-feira, 26. As autoridades recomendam evitar o banho de mar e a prática de esportes aquáticos em áreas afetadas, além de não permanecer em mirantes ou locais próximos ao mar. Pescadores devem evitar navegar e ciclistas devem ter atenção redobrada nas ciclovias da orla.
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0: O sistema Pix de pagamentos e transferências instantâneas registrou instabilidade e falhas em diversas operações. Usuários relataram dificuldades para realizar transações ao longo do dia. Até o momento, não há informações detalhadas sobre a causa da instabilidade ou previsão para a normalização completa do serviço. O Banco Central ainda não se pronunciou oficialmente sobre o ocorrido.
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0: Um adolescente morreu e outros dois ficaram gravemente feridos após um ataque com machete em uma escola secundária na cidade de Fagersta, no centro da Suécia. A polícia alvejou e deteve o suspeito, um rapaz de 18 anos. Outras 8 escolas da região foram colocadas em confinamento e foi declarado estado de alerta máximo. O primeiro-ministro sueco, Ulf Kristersson, afirmou que ainda não há certeza sobre a motivação do ataque.
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0: Unânime na luta principal do UFC Sacramento, realizada nos Estados Unidos. O brasileiro protagonizou um combate dramático de 5 rounds e chegou perto de conseguir o nocaute no segundo assalto, mas Hernandez resistiu e conseguiu reagir ao longo da luta. Mesmo pressionado em alguns momentos, Robocop mostrou resistência, boa defesa de quedas e eficiência na trocação para garantir a vitória. Com o resultado, Robocop alcançou a 4ª vitória consecutiva e fortaleceu sua posição entre os principais pesos médios do UFC. O brasileiro, que ocupava a 10ª posição no ranking antes do combate, agora se aproxima do top 5 da categoria. A vitória também foi considerada a maior de sua carreira no UFC, enquanto Hernandez sofreu sua 2ª derrota seguida.
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2: O Fluminense venceu o Remo por 2-1, de virada, no Maracanã, pela 24ª rodada do Brasileirão. O Remo saiu na frente aos 31 minutos do primeiro tempo, com Jajá aproveitando uma jogada de contra-ataque. O time paraense conseguiu segurar a pressão tricolor até o intervalo, mas o Fluminense voltou melhor na segunda etapa e passou a dominar as ações da partida. A reação do Fluminense começou aos 20 minutos do segundo tempo, quando o Hulk marcou de cabeça após cruzamento de Soteldo. A virada veio com Serna, após uma jogada de bola parada, garantindo mais 3 pontos para o tricolor. Com o resultado, o time confirmou a boa fase sob o comando de Marcão, que foi efetivado como treinador após a partida, enquanto o Remo sofreu sua 3ª derrota em 4 jogos como visitante, desde a retomada do campeonato após a Copa do Mundo.
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3: Internacional e Atlético Mineiro empataram em 0-0 no Beira-Rio, pela 24ª rodada do Brasileirão. O jogo foi equilibrado, com o Atlético tendo as melhores oportunidades no primeiro tempo, principalmente com Alan Mindá. O Inter reagiu na etapa final, mas continuou encontrando dificuldades para finalizar as jogadas. Em um dos principais lances, o goleiro Matheus Cunha se chocou com a trave ao fazer uma defesa e precisou ser substituído. O resultado foi ruim para o Internacional, que chegou ao 8º jogo consecutivo sem vencer no Campeonato Brasileiro e segue ameaçado pela zona de rebaixamento. O Atlético Mineiro, por outro lado, ampliou sua sequência de invencibilidade e chegou embalado para o clássico contra o Cruzeiro, pela Copa do Brasil. A partida também marcou a estreia do volante Fred com a camisa do Galo, que entrou no segundo tempo.
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4: Mohamed Salah marcou seus 2 primeiros gols pelo Trabzonspor e foi o grande destaque da vitória por 2-1 sobre o Başakşehir pela 2ª rodada do Campeonato Turco. O egípcio abriu o placar aos 7 minutos, aproveitando um erro do goleiro adversário, em lance confirmado pelo VAR. No início do segundo tempo, Salah voltou a balançar as redes após tabelar com Mussi e finalizar de pé esquerdo, colocando o Trabzonspor novamente em vantagem. Salah ainda teve outras oportunidades para ampliar. Nos acréscimos, marcou mais 2 vezes, mas os gols foram anulados, um por falta e outro por impedimento, que seria um golaço após o goleiro adversário sair da área. Aos 34 anos, o atacante mostrou sua qualidade logo no início da passagem pelo futebol turco e garantiu a primeira vitória do Trabzonspor no campeonato.
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5: O Inter Miami perdeu por 2-1 para o Toronto, em casa, pela Major League Soccer, e chegou ao 5º jogo consecutivo sem vencer, com 4 derrotas e 1 empate. O time canadense abriu vantagem no segundo tempo com Joshua Sargent e ampliou pouco depois, com Derek Etienne. Messi ainda descontou aos 38 minutos, mas o gol não foi suficiente para evitar mais uma derrota da equipe da Flórida. Mesmo com o resultado negativo, Messi alcançou a marca de 923 gols em jogos oficiais na carreira. Na comemoração, o argentino homenageou o pai, Jorge Messi, que morreu no início de agosto. A sequência ruim do Inter Miami começou após a vitória sobre o Atlético San Luis pela Copa das Ligas, e agora aumenta a pressão sobre a equipe, que busca reencontrar o caminho das vitórias na MLS.
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6: O ministro Alexandre de Moraes, do Supremo Tribunal Federal, determinou a cassação da aposentadoria do ex-diretor da Polícia Rodoviária Federal, Silvinei Vasques. No ano passado, Silvinei foi condenado pelo Supremo a 24 anos e 6 meses de prisão por envolvimento na tentativa de golpe de Estado no governo Jair Bolsonaro. O STF determinou também a perda do cargo público. O ex-diretor foi acusado de realizar blitz para barrar o deslocamento de eleitores do presidente Lula em rodovias do Nordeste durante as eleições de 2020.

0: 22. Na defesa de Silvinei, nega as acusações. O ex-diretor havia se aposentado aos 47 anos em 2022, antes da condenação no Supremo. Na decisão divulgada, o ministro Alexandre de Moraes afirmou que a perda de cargo público imposta pelo STF alcança os inativos, resultando na cassação da aposentadoria. O ministro determinou o envio do despacho à Advocacia-Geral da União para o cumprimento imediato da perda do cargo público. Com informações da Agência Brasil, da Rádio Nacional em Brasília, Renato Ribeiro.
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2: O STF, o Supremo Tribunal Federal, marcou para 11 de setembro o retorno do julgamento da Lei da Ficha Limpa, que proíbe a candidatura de políticos a cargos eletivos condenados judicialmente. A Corte vai decidir se as alterações que flexibilizam a lei, feitas pelo Congresso em 2025, são válidas. Entre as mudanças está a diminuição do prazo de inelegibilidade para políticos cassados, que passou para 8 anos a partir da condenação e não após o cumprimento da pena. O julgamento vai avaliar a ação protocolada pela Rede Sustentabilidade, que pede a derrubada da lei. Até então, a votação está 2-0 contra as modificações. Os votos foram feitos pelos ministros Luiz Fux e Carmen Lúcia. Se o STF considerar válidas as alterações, podem ser liberadas as candidaturas de José Roberto Arruda ao governo do Distrito Federal, de Eduardo Cunha para o cargo de deputado federal por Minas Gerais e de Antony Garotinho, candidato ao governo do Rio de Janeiro. Da Rádio Nacional em São Paulo, Sara Kines.
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3: A Receita Federal libera nesta segunda-feira a consulta ao quarto lote da restituição do Imposto de Renda da Pessoa Física, referente a agosto de 2026. O crédito bancário será realizado em 31 de agosto. O valor total desta restituição passa de R$1,2 bilhão. A consulta ao lote pode ser feita a partir das 9 horas da manhã na página gov.br/receitafederal. Clicando em Meu Imposto de Renda e depois em Consultar Minha Restituição. Também é possível consultar pelo aplicativo da Receita Federal para tablets e smartphones. O pagamento é feito somente na conta do titular da declaração. Caso haja erro nos dados bancários, a Receita oferece reagendamento pelo Banco do Brasil em prazo que vai até 1 ano após a primeira tentativa de crédito. Esse quarto lote contempla mais de 500 mil restituições, inclusive residuais de exercícios anteriores. Elas são de contribuintes prioritários e não prioritários. Quase 57% do valor total vão para contribuintes com prioridade legal, como professores, idosos acima de 60 anos e pessoas com deficiência ou doença grave. Da Rádio Nacional em Brasília, Oussama El Ghauri.
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4: Esse foi mais uma edição do Repórter Brasil News. Obrigado pela sua companhia e até a próxima edição.
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A melhor notícia é que a sorte estará do seu lado e pode pintar novas boas novas pela frente. Ó, pode se preparar para viver momentos encantados com o par também, viu? Número da sorte hoje, Leãozinho, é o 27, a cor azul claro. Virgem. A semana tá começando com um astral harmonioso na relação com a família, Virgem. Você vai revirar os álbuns de fotos, sabe aqueles negócios assim e tal? Isso tudo vai aquecer o coraçãozinho, né? Olha, o trabalho flui melhor na parte da manhã, em home office, se você tiver, ou se lida com produtos e serviços para o lar, também vai dar bom. Com a lua entrada no seu paraíso astral, você e o par vão viver

0: energias para negociar um aumento, buscar uma posição melhor em outra empresa e até fazer algumas comprinhas. Você está pensando em adiantar, né, os presentes de Natal, viu? Olha, a boa notícia é que a Lua entra em Capricórnio no começo da noite e traz um astral mais descontraído. Tem tudo para movimentar sua paquera ou dar aquela animada nos momentos com quem ama. Se joga, viu, Escorpião? Número de hoje é o 54, a cor é o vermelho.
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1: Muito bem, a partir de agora está no ar o Jornal Rádio News. Informação em primeiro lugar. Brasil e o mundo passam aqui na sua rádio favorita. Sejam bem-vindos.
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2: Previsão do tempo para segunda-feira, 24 de agosto de 2026. Região Centro-Oeste. Em Brasília, a previsão é de céu com poucas nuvens. Os termômetros da capital federal marcam mínima de 20 e máxima de 31 graus. Umidade relativa do ar gira em torno de 65 a 25%. Cuiabá e Mato Grosso têm poucas nuvens no céu. Temperatura mínima de 22 e máxima de 35 graus. A umidade relativa do ar vai de 65 a 35%. Região Nordeste. Em João Pessoa, a previsão é de muitas nuvens no céu, com chuva isolada nesta segunda-feira. Temperatura mínima na capital paraibana é de 24 e a máxima 30 graus nas horas mais quentes do dia. A umidade do ar é de 90 a 60%. Ubajara, no Ceará, canta parabéns com poucas nuvens no céu. Temperatura mínima é de 19 e a máxima 35 graus. A umidade relativa do ar é de 90 a 30%. Região Norte. Em Porto Velho, Rondônia, predomina o céu encoberto. Temperatura mínima é de 23 e a máxima de 39 graus. A umidade do ar é de 70 a 20%. Manaus, no Amazonas, tem previsão de céu cheio de nuvens. Temperatura mínima de 26 e a máxima de 36 graus. Umidade do ar varia de 92 a 50%. Região Sudeste. Em São Paulo, capital, céu com muitas nuvens nesta segunda-feira. Os termômetros registram mínima de 12 e máxima de 18 graus. Umidade relativa do ar vai de 90% a 70%. A cidade de Sacramento, em Minas Gerais, tem previsão de céu com poucas nuvens no dia do aniversário. Temperatura mínima de 18 e máxima de 34 graus. Umidade relativa do ar é de 70 a 20%. Região Sul. Em Curitiba, Paraná, dia mais frio com tendência a acumular nuvens ao longo do dia. Os termômetros registram mínima de 9 e máxima de 15 graus. A umidade relativa do ar fica entre 90 e 50%. Florianópolis, em Santa Catarina, tem céu nublado. Termômetros registrando mínima de 11 e máxima de 16 graus. Umidade relativa do ar oscila entre 75% e 55%. Você ouviu a previsão do tempo para esta segunda-feira, 24 de agosto de 2026, com informações do IBGE Cidades e do Instituto Nacional de Meteorologia, INMET.
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3: Presidente Lula telefonou para o presidente dos Estados Unidos, Donald Trump. Segundo o comunicado do Palácio do Planalto, a conversa durou 1 hora e 20 minutos e transcorreu em tom amistoso e cordial. Entre os temas da agenda bilateral, destaque para as novas tarifas impostas ao Brasil em decorrência das investigações conduzidas pelo escritório do representante comercial dos Estados Unidos. Pelo comunicado, Lula enfatizou que as alegações que basearam a medida, como desmatamento, combate à corrupção e o PIX, são infundadas. Lula observou que as tarifas afetam negativamente tanto o Brasil quanto os Estados Unidos e afirmou que a melhor opção é seguir na mesa de negociação. No telefonema, Trump concordou com a necessidade de preservar vínculos comerciais fortes e propôs a retomada dos encontros entre as equipes dos dois países o mais brevemente possível. Outro tema foi o combate ao crime organizado. O presidente Lula reiterou o interesse brasileiro na parceria com a Casa Branca nessa área, ao passo que Trump se dispôs a

0: reforçar a cooperação bilateral e indicou que mobilizaria funcionários de alto escalão para dar seguimento aos entendimentos sobre o enfrentamento às organizações criminosas. Nesse contexto, Lula argumentou que grupos criminosos exercem terror cotidiano sobre as populações mais carentes, mas não se confundem com organizações terroristas. Disse ainda que o Brasil tem instrumentos para enfrentar essas organizações sem precisar designá-las. Lula citou a Trump as estratégias do país de asfixiar financeiramente a criminalidade, o que já resultou na apreensão de cerca de 17 bilhões de reais, e sobre os planos de transformar 138 presídios em prisões de segurança máxima. Destaque também para a aprovação da lei antifacção e o estabelecimento do Centro de Cooperação Policial Internacional da Amazônia, em Manaus. Os dois presidentes também trocaram impressões sobre os principais conflitos globais, em especial sobre as guerras na Ucrânia e no Oriente Médio. Ambos concordaram sobre a urgência de encontrar uma solução negociada para o conflito entre Rússia e Ucrânia, que já dura quase 5 anos. Donald Trump teceu considerações sobre as perspectivas de resolução do conflito no Irã. Lula lamentou a inoperância do Conselho de Segurança da ONU e propôs a convocação de uma reunião extraordinária do órgão para encontrar saídas diplomáticas para os conflitos, a exemplo do que sugeriram os presidentes da China, Xi Jinping, e da Rússia, Vladimir Putin. Para Lula, os grandes líderes não são aqueles que iniciam guerras, mas aqueles que põem fim aos conflitos, conclui o comunicado do Planalto. Da Rádio Nacional em Brasília, Daniela Longuinho.
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2: A cidade de Niterói, na região metropolitana do Rio de Janeiro, recebeu o Super Centro de Saúde, Imagem e Especialidades, situado em Piratininga, na região oceânica. A nova unidade terá capacidade para realizar cerca de 7 mil exames por mês e conta com o mamógrafo mais completo e avançado em operação no estado do Rio de Janeiro. O equipamento reúne tecnologias que permitem identificar tumores na mama com mais rapidez e precisão, reforçando o rastreamento e diagnóstico precoce. O espaço concentra exames como tomografia computadorizada, ressonância magnética, ultrassonografia, colonoscopia e ecocardiograma, entre outros procedimentos de diagnóstico por imagem. Em uma segunda etapa, também serão oferecidas consultas em especialidades como ortopedia, cardiologia, oncologia, ginecologia e reabilitação cardiológica. A cerimônia de inauguração do Supercentro de Saúde teve a presença do prefeito de Niterói, Rodrigo Neves. O ministro da Saúde, Alexandre Padilha, não pôde comparecer ao evento. Da Rádio Nacional no Rio de Janeiro, Tatiana Alves.
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3: O Santuário do Cristo Redentor, que faz a gestão de um dos monumentos mais famosos do mundo, vai começar a compensar o impacto ambiental das visitas recebidas por meio de um acordo internacional. Em 2025, o local recebeu um número recorde de turistas, cerca de 1,5 milhão de pessoas, de acordo com o Santuário. No dia 1º de janeiro do ano passado, foram 20 mil visitantes em um único dia. Fazem parte da estratégia a identificação das emissões no dia a dia, o cálculo da captura de carbono pelas áreas de Mata Atlântica no seu entorno e a elaboração de um diagnóstico com ações para reduzir os impactos. Esses dados vão servir de base para um plano de ação climática do monumento, com medidas de curto e médio prazo. Outro acordo assinado foi entre o Santuário e os gestores da atração peruana Machu Picchu. O objetivo é realizar troca de experiências em diversas áreas, como o próprio turismo sustentável, a divulgação conjunta dos dois monumentos e a valorização do patrimônio histórico e cultural. Ainda estão previstas a criação de réplicas dos dois pontos turísticos para exposição e a realização conjunta de campanhas sociais. A iniciativa faz parte de uma série

0: de parcerias realizadas pelo Santuário do Cristo Redentor com países como Portugal, Itália e Espanha. Da Rádio Nacional no Rio de Janeiro, Carolina Pessoa.
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3: A Marinha do Brasil emitiu um aviso de ressaca para a orla do Rio de Janeiro, com ondas que podem atingir entre 2,5 e 3 metros de altura. O alerta é válido das 6 horas desta segunda-feira, 24, até as 15 horas de quarta-feira, 26. As autoridades recomendam evitar o banho de mar e a prática de esportes aquáticos em áreas afetadas, além de não permanecer em mirantes ou locais próximos ao mar. Pescadores devem evitar navegar e ciclistas devem ter atenção redobrada nas ciclovias da orla.
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3: O sistema Pix, de pagamentos e transferências instantâneas, registrou instabilidade e falhas em diversas operações. Usuários relataram dificuldades para realizar transações ao longo do dia. Até o momento, não há informações detalhadas sobre a causa da instabilidade ou previsão para a normalização completa do serviço. O Banco Central ainda não se pronunciou oficialmente sobre o ocorrido.
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3: Um adolescente morreu e outros dois ficaram gravemente feridos após um ataque com machete em uma escola secundária na cidade de Fagersta, no centro da Suécia. A polícia alvejou e

E aí, tá gostando da nossa programação? Espero que sim. Ó, daqui a pouco eu estou de volta com mais Bandas e Companhia. Não saia daí! Bandas e Companhia!

0: Batista Bia Bati.
1: Obrigado, meu amigo André Renner. Sucesso. Tamo junto e misturar.
0: Essa música foi e será sucesso novamente.
1: Com certeza.
0: Valeu.

E aí, tá gostando da nossa programação? Espero que sim. Ó, daqui a pouco eu estou de volta com mais Bandas e Companhia. Não saia daí! Bandas e Companhia!

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3: Levante as suas mãos se você confia nos propósitos de Deus para sua história.

Ele como uma criança. Nós estamos aqui no seu colo, Pai. Nós não entendemos muitas coisas, mas nós confiamos naquele que é poderoso para fazer infinitamente mais. A dor é grande, mas a confiança é maior do que a dor. Confiamos em Ti, Senhor.

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1: Buenas, gauchada amiga de todo o Brasil, estamos começando o nosso programa Morada Campeira, edição desta segunda-feira, e a partir de agora estamos chegando para te fazer companhia com o melhor da música do Rio Grande e a nossa cultura gaúcha. Muito prazer, eu sou seu amigo Wilson Batista, o amigão do povo, e te faço companhia a partir de agora. Prepara o teu chimarrão, porque o meu já está preparado, e vamos abrindo as cancelas do nosso programa de hoje. Márcio Machado, última gineteada e grupo Canção Nativa, Farrancho na Serra.

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1: E se mandemos pra Serra Indiada, num trancão mais ou menos desse jeito.

0: Para esse gaiteiro meio floreando, barbaridade. Coisa buena, hein, cara. Vamos aproveitando porque o dia já tá chegando, gente. E o tranco continua assim, que é ter companheiro, se atraquemos já. Vamos saindo que o dia já clareou, gaúcho.
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0: inteiro, pouquinho, só um pouquinho de pandeiro. 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Que achou, patrão?
1: Xeloquedo, pros de bombacha, completando o nosso primeiro bloco do Morada Campeira, aqui na nossa rádio preferida. E a gente segue, daqui a pouco a gente volta com muito mais gaitaço aqui no nosso programa, que tá só começando.
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0: ser em mirantes ou locais próximos ao mar. Pescadores devem evitar navegar e ciclistas devem ter atenção redobrada nas ciclovias da orla.
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Mateando, nos acompanhando aqui na nossa Rádio do Coração. Eliandro Luz, o mate de um novo dia e Eco do Rio Grande, Estampa Gaúcha.

0: Elvio Oliveira, um homem que luta vence. E assim a gente vai seguindo por aqui com o nosso programa Morada Campeira e daqui a pouquinho a gente volta.
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0: ação judicial da Braskem. A Petrobras, por sua vez, viu suas ações recuarem quase 3% hoje, pressionadas pelo evento da Braskem e pela queda do petróleo no exterior. Já a Vale emendou 3 pregões de alta, acompanhando o preço positivo do minério.
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1: 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Obrigado, meu irmãozinho. 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
1: Valeu, turma! É a última de hoje, a campeã do dia, aqui do nosso Top 10 do dia. Obrigado aí pelo teu carinho. A gente volta na próxima edição com mais Top 10.
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0: Valeu, turma! É a última de hoje, a campeã do dia, aqui do nosso Top 10 do dia. Obrigado aí pelo teu carinho. A gente volta na próxima edição com mais Top 10.
1: 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Voltaremos na próxima edição.

0: Agora que eu gostou, pai Maru. É, mulher. Parabéns, filho, tá? Parabéns, sucesso. Essa música eu já posso botar no repertório quando?
1: Agora, sai, já toca, deixou quando? Essa semana?
0: Já vou fazer esse vídeo.
1: Depois lançar, mano, é pra nós.
0: Vou fazer lá pro Piauí agora, em Maranhão. Já vou levar a música, viu?
1: Aí.
0: Sucesso, filho.
1: Muito obrigado.
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1: 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Obrigado, meu irmãozinho. Deus abençoe você. Muito sucesso, tá?
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1: Valeu, turma! É a última de hoje, a campeã do dia, aqui do nosso Top 10 do dia. Obrigado aí pelo teu carinho. A gente volta na próxima edição com mais Top 10.
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0: Agora que eu gostou, pai Maru. É, mulher. Parabéns, filho, tá? Parabéns, sucesso. Essa música eu já posso botar no repertório quando?
1: Agora, sai, já toca, deixa eu quando? Essa semana?
0: Já vou fazer esse vídeo.
1: Vou lançar, mano, é pra nós.
0: Vou fazer lá pro Piauí agora, Maranhão. Já vou levar a música, viu?
1: Aí.
0: Sucesso, filho.
1: Muito obrigado.
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1: Salva de palmas! Pandemia! Pode ir. Obrigado, meu irmãozinho. Deus abençoe você. Muito sucesso, tá?
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1: Valeu, turma! É a última de hoje, a campeã do dia, aqui do nosso Top 10 do dia. Obrigado aí pelo teu carinho. A gente volta na próxima edição com mais Top 10.
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Uau, hein? 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Não vá embora, porque ainda temos aí muito mais sucessos incríveis pra você, pra embalar o seu programa Pegada Sertaneja. 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

0: Caneco dos Iguais, viu?
1: Mais um bloco cheio de hits sertanejos, hein? Que agitaram aí a sua programação. Mas desgruda não, hein? Daqui a pouquinho tem muito mais pra você.

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0: São sertaneja que o caracteriza. Essa declaração de Natan gerou bastante repercussão entre os fãs e a comunidade sertaneja, abrindo um debate importante sobre a evolução e a diversidade cultural em um dos maiores eventos do país. A discussão promete esquentar nos próximos dias, com opiniões divididas sobre o futuro da festa.
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Terminamos mais um bloco musical, hein? Mais uma sequência daquelas. Fica triste não, hein? Porque em breve, daqui a pouquinho, voltamos com mais Pegada Sertaneja.

0: homicídio. As vítimas foram prontamente atendidas e já receberam alta, estando fora de perigo. A Polícia Civil está investigando o caso para identificar os responsáveis, enquanto a Prefeitura de Tambaú reforça as medidas de segurança para o encerramento do evento.
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Umidade do ar é de 98 a 52%. Miracema do Tocantins, na região central do estado, tem previsão de céu claro na comemoração de aniversário. Temperatura mínima é de 22 e a máxima 38 graus. Umidade do ar varia de 50 a 20%.

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0: aguardando ansiosamente por mais informações sobre a data de lançamento e os temas que serão abordados. A série documental é um reconhecimento do impacto cultural e musical de Maiara Maraisa no cenário brasileiro.
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temperatura mínima na capital sergipana é de 24 e a máxima 30 graus, nas horas mais quentes do dia. A umidade do ar é de 95 a 60%. Joaquim Gomes, em Alagoas, canta parabéns com céu claro. Temperatura mínima é de 19 e a máxima 31 graus. A umidade relativa do ar é de 90 a 40%.

0: fazer algumas alterações interessantes em casa ou em outras áreas à noite. Novidades picantes prometem agitar a paquera, especialmente com um amor antigo. Se tem compromisso, a vida 2 conta com uma dose extra de paixão. O número de hoje, Áries, é o 24, a cor é o marrom. A Lua envia as melhores vibes para os relacionamentos hoje, então aproveite para explorar as parcerias com os colegas e colocar algumas tarefas que dependem da colaboração de outras pessoas em dia, viu? Lua e Marte destacam o diálogo e companheirismo no romance. Número da sorte hoje, Tourinho, 54, a cor é o roxo. Gêmeos. A boa notícia hoje é que você pode encher o bolso à noite, graças aos esforços que tem feito nos últimos tempos. Com tanta coisa acontecendo, talvez tempo falte para se dedicar à paquera ou aos momentos com quem ama. Ainda assim, tente ceder em algumas coisas para o par não se sentir negligenciado, tá, Gêmeos? Número de hoje é o 4, a cor violeta. Câncer. E você de Câncer? A sorte hoje vai sorrir para você e você pode dar muito bem, fazendo uma fezinha, né? Vai lá, você arrisca. Com diplomacia e criatividade, você terá tudo para cuidar das tarefas. Você tem mais chance de chegar onde deseja no trabalho hoje. Tem compromisso? Bom, a relação fica para lá de perfeita agora, tá? Número de hoje, Câncer, é o 56, a cor é o prata. E assim, ponto final, terminamos o primeiro bloco. Daqui a pouco a gente volta e aí eu falo para você de Leão, Virgem, Libra e Escorpião. Continue com a gente aqui na melhor programação do Brasil. Até daqui a pouco.
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0: aproximação com outras nações. A participação brasileira no BRICS é um dos pontos que mais diferenciam as propostas. Enquanto alguns defendem uma revisão ou até a saída do bloco, outros consideram o BRICS fundamental para ampliar a autonomia do país e fortalecer laços com economias emergentes.
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Terminamos mais um bloco musical, hein? Mais uma sequência daquelas. Fica triste não, hein? Porque em breve, daqui a pouquinho, voltamos com mais Pegada Sertaneja.

0: mercado aguardando falas de autoridades econômicas. Na bolsa, o índice Ibovespa reagiu após abertura negativa, com investidores atentos ao pedido de recuperação judicial da Braskem. A Petrobras, por sua vez, viu suas ações recuarem quase 3% hoje, pressionadas pelo evento da Braskem e pela queda do petróleo no exterior. Já a Vale emendou 3 pregões de alta, acompanhando o preço positivo do minério.
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0: astrais. Alô, você de Leão! O trabalho agir de maneira mais objetiva será o seu maior trunfo para agilizar as tarefas. Se trabalha em casa ou com produtos e serviços para o lar, tem mais chance de brilhar agora, né? A vida amorosa fica mais sossegada, Leãozinho, mas você vai encontrar segurança ao lado de quem ama, tá? Número de hoje é o 15, a cor é o preto. No trabalho, tudo que envolve comunicação, deslocamento ou até uma viagem rápida pode se desenrolar com mais tranquilidade. Também vale movimentar sua rede profissional trocando informações importantes e pesquisando sobre novas vagas, por exemplo, né? Na vida 2, leveza e sintonia com o par. Tem tudo para aumentar hoje. Número da sorte, Virgem, 48, a cor é o azul. Nesta terça, o astral será o melhor para você dar aquela forrada no seu bolso. Aproveite essas vibes maravigudes para fechar um negócio ou conquistar um bônus extra no trabalho. O romance pede cautela com a possessividade, tá? A conquista vai ficar um pouco parada hoje. Número da sorte para você de Libra é o 31, a cor é o azul, claro. E você de Escorpião? Olha, a lua promete muita energia para você focar nos seus projetos e correr atrás do que deseja conquistar. Assuntos pessoais ou que precisam da sua supervisão têm mais chances de sucesso no trabalho. Por isso, foque a sua atenção no que precisa ser resolvido com urgência. A 2, astral mais leve, anima a relação e podem se divertir juntos. Número de hoje, Escorpião, 46, a cor é o vermelho. E assim, ponto final, né, gente? Terminamos o segundo bloco. Daqui a pouco a gente retorna aqui e aí fecha para você de Sagitário, Capricórnio, Aquário e Peixes. Até daqui a pouco.
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Em São Paulo, tem previsão de céu encoberto no dia do aniversário. Temperatura mínima 16 e máxima 35 graus. Umidade relativa do ar é de 80% a 20%.

Chegamos ao fim de mais uma edição do nosso Pegada Sertaneja. Esperamos que tenha curtido bastante o nosso programa, hein? Continue sintonizadinhos para mais música boa e muita energia positiva. Até breve!

Previsão do tempo para terça-feira, 25 de agosto de 2026. Região Sul, em Porto Alegre, Rio Grande do Sul, dia mais frio, com tendência a acumular nuvens ao longo do dia. Os termômetros registram mínima de 5 e máxima de 15 graus. A umidade relativa do ar fica entre 90% e 60%. Chapecó, em Santa Catarina, canta parabéns com céu encoberto. Termômetro registrando mínima de 9 e máxima de 24 graus. A umidade relativa do ar oscila entre 90% e 30%.

0: já impacta os mercados globais, com as bolsas asiáticas fechando em queda devido ao temor de novas sanções dos Estados Unidos contra o Irã. Investidores demonstram cautela diante do cenário de risco.
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0: cuidar das tarefas do dia a dia, você também conta com foco extra para se preparar para um período de muito trabalho, viu? Talvez seja preciso fazer alguns sacrifícios em outras áreas, inclusive no romance ou na paquera, mas a sua popularidade ajuda a se dar bem no final. Número de hoje, Aquário, é o 28, a cor é o dourado. E você de peixes, você está começando esbanjando criatividade, disposição e alto astral, mas ó, precisa descobrir como tirar o melhor proveito dessas qualidades no trabalho. Os estudos contam com vibes maravilindas e você pode fazer um curso para turbinar o seu currículo. O romance fica uma delícia hoje. Aproveita, tá, peixes? Número da sorte é o 27, a cor cereja. E assim, ponto final, terminamos o nosso horóscopo, prometendo voltar, claro, né, amanhã aqui na nossa rádio. Um forte abraço, um beijo, se cuida, juízo! Até amanhã, tchau!
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0: diferentes iguais, viu?
1: Mais um bloco cheio de hits sertanejos, hein? Que agitaram aí a sua programação. Mas desgruda não, hein? Daqui a pouquinho tem muito mais pra você.

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0: espaço para outros gêneros musicais, mas sem perder a essência e a tradição sertaneja que o caracteriza. Essa declaração de Natan gerou bastante repercussão entre os fãs e a comunidade sertaneja, abrindo um debate importante sobre a evolução e a diversidade cultural em um dos maiores eventos do país. A discussão promete esquentar nos próximos dias, com opiniões divididas sobre o futuro da festa.
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Terminamos mais um bloco musical, hein? Mais uma sequência daquelas. Fica triste não, hein? Porque em breve, daqui a pouquinho, voltamos com mais Pegada Sertaneja.

0: Polícia Civil está investigando o caso para identificar os responsáveis, enquanto a Prefeitura de Tambaú reforça as medidas de segurança para o encerramento do evento.
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24, máxima 34 graus. A umidade do ar é de 98 a 52%. Miracema do Tocantins, na região central do estado, tem previsão de céu claro na comemoração de aniversário. Temperatura mínima é de 22 e a máxima 38 graus. Umidade do ar varia de 50 a 20%.

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Opa, é hora de dar uma pequena pausa, mas se preocupa não, hein? Voltamos daqui a pouquinho com mais sertanejo de primeira qualidade pra você. Obrigada.

0: da dupla sertaneja Maiara e Maraíza. A produção promete mergulhar na vida e carreira das irmãs, revelando detalhes e momentos marcantes que as consolidaram como ícones do feminejo. Os fãs da dupla já estão em polvorosa com a notícia, aguardando ansiosamente por mais informações sobre a data de lançamento e os temas que serão abordados. A série documental é um reconhecimento do impacto cultural e musical de Maiara Maraíza no cenário brasileiro.
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Abre e a temperatura mínima na capital sergipana é de 24 e a máxima 30 graus, nas horas mais quentes do dia. A umidade do ar é de 95 a 60%. Joaquim Gomes, em Alagoas, canta parabéns com céu claro. Temperatura mínima é de 19 e a máxima 31 graus. A umidade relativa do ar é de 90 a 40%.

0: estão em alta nesta terça, Ariana, Ariana, e vocês podem, né, fazer algumas alterações interessantes em casa ou em outras áreas à noite. Novidades picantes prometem agitar a paquera, especialmente com o amor antigo. Se tem compromisso, a vida 2 conta com uma dose extra de paixão. O número de hoje, Ares, é o 24, a cor é o marrom. A Lua envia as melhores vibes para os relacionamentos hoje, então aproveite para explorar as parcerias com os colegas e colocar algumas tarefas que dependem da colaboração de outras pessoas em dia, viu? Lua e Marte destacam o diálogo e companheirismo no romance. O número da sorte hoje, Tourinho, 54, a cor é o roxo. A boa notícia hoje é que você pode encher o bolso à noite, graças aos esforços que tem feito nos últimos tempos. Com tanta coisa acontecendo, talvez tempo falte para se dedicar à paquera ou aos momentos com quem ama. Ainda assim, tente ceder em algumas coisas para o par não se sentir negligenciado, tá, gêmeos? O número de hoje é o 4, a cor violeta. Câncer. E você de câncer? A sorte hoje vai sorrir para você e você pode dar muito bem. Fazendo uma fezinha, né? Vai lá, se arrisca. Com diplomacia e criatividade, você terá tudo para cuidar das tarefas. Você tem mais chance de chegar onde deseja no trabalho hoje. Tem compromisso? Bom, a relação fica para lá de perfeita agora, tá? Número de hoje, câncer, é o 56, a cor é o prata. E assim, ponto final, terminamos o primeiro bloco. Daqui a pouco a gente volta e aí eu falo para você de Leão, Virgem, Libra e Escorpião. Continue com a gente aqui na melhor programação do Brasil. Até daqui a pouco.
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0: temas cruciais como a relação com os Estados Unidos e a aproximação com outras nações. A participação brasileira no BRICS é um dos pontos que mais diferenciam as propostas. Enquanto alguns defendem uma revisão ou até a saída do bloco, outros consideram o BRICS fundamental para ampliar a autonomia do país e fortalecer laços com economias emergentes.
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assim terminamos mais um bloco musical, hein? Mais uma sequência daquelas. Fica triste não, hein? Porque em breve, daqui a pouquinho, voltamos com mais pegada sertaneja.

0: As ações recuaram quase 3% hoje, pressionadas pelo evento da Braskem e pela queda do petróleo no exterior. Já a Vale emendou 3 pregões de alta, acompanhando o preço positivo do minério.
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Ou você é de leão? No trabalho, agir de maneira mais objetiva será o seu maior trunfo para agilizar as tarefas. Se trabalha em casa ou com produtos e serviços para o lar, tem mais chance de brilhar agora, né? A vida amorosa fica mais sossegada, leãozinho, mas você vai encontrar segurança ao lado de quem ama, tá? Número de hoje é o 15, a cor é o preto. No trabalho, tudo que envolve comunicação, deslocamento ou até uma viagem rápida pode se desenrolar com mais tranquilidade. Também vale movimentar sua rede profissional trocando informações importantes e pesquisando sobre novas vagas, por exemplo, né? Na vida 2, leveza e sintonia com o par. Tem tudo para aumentar hoje. Número da sorte, Virgem, 48, a cor é o azul. Nesta terça, o astral será o melhor para você dar aquela forrada no seu bolso. Aproveite essas vibes maravilhosas para fechar um negócio.

0: assuntos pessoais ou que precisam da sua supervisão têm mais chances de sucesso no trabalho. Por isso, foque a sua atenção no que precisa ser resolvido com urgência. A 2, astral mais leve, anima a relação e podem se divertir juntos. Número de hoje, Escorpião, 46, a cor é o vermelho. E assim, ponto final, né, gente? Terminamos o segundo bloco. Daqui a pouco a gente retorna aqui e aí fecha pra você de Sagitário, Capricórnio, Aquário e Peixes. Até daqui a pouco.
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encoberto. Os termômetros da capital de Mato Grosso do Sul marcam mínima de 20 e máxima de 34 graus. Umidade relativa do ar gira em torno de 50 a 20%. Porangatu, em Goiás, comemora aniversário com céu nublado a encoberto. Temperatura mínima de 24 e máxima de 38 graus. A umidade relativa do ar vai de 50 a 20%.

0: É só pra gente começar o Toca Tudo de hoje, terça-feira.
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0: porque tem muita notícia do mundo dos astros pra vocês. Hoje é Dia Nacional da Educação Infantil, hein? É, hoje também Dia do Soldado, Dia do Feirante, olha que legal. Você tá bom? Tudo bem aí, Chuchu? Bora então pra previsão astral? Vamos lá, começando. Alô, você de Aries! As transformações estão em alta nesta terça, Ariana, e vocês podem, né, fazer algumas alterações interessantes em casa ou em outras áreas à noite. Novidades picantes prometem agitar a paquera, especialmente com um amor antigo. Se tem compromisso, a vida 2 conta com uma dose extra de paixão. O número de hoje, Ares, é o 24, a cor é o marrom. A Lua envia as melhores vibes para os relacionamentos hoje, então aproveite para explorar as parcerias com os colegas e colocar algumas tarefas que dependem da colaboração de outras pessoas em dia, viu? Lua e Marte destacam o diálogo e companheirismo no romance. Número da sorte hoje, Tourinho, 54, a cor é o roxo. Gêmeos. A boa notícia hoje é que você pode encher o bolso à noite, graças aos esforços que tem feito nos últimos tempos. Com tanta coisa acontecendo, talvez tempo falte para se dedicar à paquera ou aos momentos com quem ama. Ainda assim, tente ceder em algumas coisas para o par não se sentir negligenciado, tá, gêmeos? Número de hoje é o 4, a cor violeta. Câncer. E você de câncer? A sorte hoje vai sorrir para você e você pode dar muito bem. Fazendo uma fezinha, né? Vai lá, se arrisca. Com diplomacia e criatividade, você terá tudo para cuidar das tarefas. Você tem mais chance de chegar onde deseja no trabalho hoje. Tem compromisso? Bom, a relação fica para lá de perfeita agora, tá? Número de hoje, câncer, é o 56, a cor é o prata. E assim, ponto final, terminamos o primeiro bloco. Daqui a pouco a gente volta e aí eu falo para você de Leão, Virgem, Libra e Escorpião. Continue com a gente aqui na melhor programação do Brasil. Até daqui a pouco.
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0: que acontece no Brasil e no mundo, com análises e reportagens especiais. 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Sejam bem-vindos.
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3: Previsão do tempo para terça-feira, 25 de agosto de 2026. Região Centro-Oeste. Em Campo Grande, a previsão é de céu predominantemente encoberto. Os termômetros da capital de Mato Grosso do Sul marcam mínima de 20 e máxima de 34 graus. Umidade relativa do ar gira em torno de 50 a 20%. Porangatu, em Goiás, comemora aniversário com céu nublado a encoberto. Temperatura mínima de 24 e máxima de 38 graus. A umidade relativa do ar vai de 50 a 20%. Região Nordeste, em Aracaju, a previsão é de muitas nuvens no céu na maior parte do dia. Somente à tarde o tempo abre e a temperatura mínima na capital sergipana é de 24 e a máxima 30 graus. Nas horas mais quentes do dia, a umidade do ar é de 95 a 60%. Joaquim Gomes, em Alagoas, canta parabéns com céu claro. Temperatura mínima é de 19 e a máxima 31 graus. A umidade relativa do ar é de 90 40%. Região Norte, em Belém, no Pará, tempo encoberto com chuvisco à tarde. Temperatura mínima 24, máxima 34 graus. A umidade do ar é de 98 a 52%. Miracema do Tocantins, na região central do estado, tem previsão de céu claro na comemoração de aniversário. Temperatura mínima é de 22 e a máxima 38 graus. Umidade do ar varia de 50 a 20%. Região Sudeste. Vitória, no Espírito Santo, tem céu nublado a encoberto nesta terça-feira. Os termômetros registram mínima de 21 e máxima de 28 graus. Umidade relativa do ar vai de 95 a 50%. A cidade de Barretos, em São Paulo, tem previsão de céu encoberto no dia do aniversário. Temperatura mínima 16 e máxima 35 graus. Umidade relativa do ar é de 80 a 20%. Região Sul, em Porto Alegre, Rio Grande do Sul, dia mais frio, com tendência a acumular nuvens ao longo do dia. Os termômetros registram mínima de 5 e máxima de 15 graus. A umidade relativa do ar fica entre 90 e 60%. Chapecó, em Santa Catarina, canta parabéns com céu encoberto. Termômetros registrando mínima de 9 e máxima de 24 graus. A umidade relativa do ar oscila entre 90 e 30%. Você ouviu a previsão do tempo para esta terça-feira, 25 de agosto de 2026, com informações do IBGE Cidades e do Instituto Nacional de Meteorologia, INMET.
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4: As regras do Acordo sobre Comércio Eletrônico do Mercosul foram incorporadas pelo Brasil. A promulgação foi feita nesta segunda-feira e o texto publicado no Diário Oficial da União. O acordo foi firmado em 2021 em Montevidéu, no Uruguai, e aprovado pelo Congresso Brasileiro em dezembro de 2025. Com a promulgação, agora as regras começam a valer no Brasil. O objetivo é facilitar as transações online entre os quatro países do bloco: Brasil, Uruguai, Paraguai e Argentina. Nesse sentido, o acordo prevê o uso de assinaturas eletrônicas, desde que não sejam expressamente proibidas pela lei interna dos países. Além disso, estão proibidas taxas alfandegárias, que são cobradas quando um produto cruza a fronteira. A segurança das informações é destacada no texto do acordo. Os países devem adotar ou manter leis, regulamentos e medidas para proteger os dados dos usuários, com base nos padrões internacionais. Ainda é possível a troca de informações e experiências nessa área. Além disso, os consumidores devem ser protegidos contra fraudes comerciais e contra comunicações, spams e propagandas enviadas sem autorização.

0: Nesta segunda-feira, foi promulgada também uma emenda ao Protocolo de Montevidéu sobre Comércio de Serviços do Mercosul, aqui tratando da prestação de serviços bancários e de seguros entre os países. O texto facilita o comércio do setor no bloco, com acesso aos sistemas de pagamento e transparência, mas deixando de fora bancos de fachada e paraísos fiscais.
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2: Professores da educação básica da rede pública que desejam se aperfeiçoar podem concorrer ao mestrado profissional. São 4.143 vagas oferecidas pelo Ministério da Educação em parceria com a CAPES, Coordenação de Aperfeiçoamento de Pessoal de Nível Superior. Todas as oportunidades são presenciais e destinadas a professores que estão em exercício. A maioria é de mestrado em matemática e letras, mas também há vagas para filosofia, biologia, computação e educação tecnológica. No caso dos professores de artes e educação digital, ainda não foi definido o número de vagas. Para participar, os docentes devem acessar o portal de formação Mais Professores e selecionar oportunidades para acessar o edital e consultar os requisitos, etapas de seleção e procedimentos de inscrição em cada instituição. Segundo o Ministério da Educação, em breve haverá oportunidades em Sociologia, Educação Física, História, Educação Inclusiva, Física, Geografia e Ciências Ambientais.
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3: Mariana e outras 14 cidades mineiras aderiram ao novo acordo de reparação pelo rompimento da barragem da Samarco em 2015. Com a decisão, a cidade histórica onde ocorreu o desastre deve receber cerca de R$2,4 bilhões parcelados até 2043. Em contrapartida, os municípios irão desistir das ações de reparação e indenização que tramitam na Inglaterra. Quatro cidades do Espírito Santo também aderiram ao novo acordo. O novo acordo de reparação foi homologado pela Justiça Federal em 2024 e anulou o acordo anterior que havia criado a Fundação Renova para gerenciar as ações de reparação. A fundação foi extinta e os repasses serão entregues diretamente aos municípios. Das 49 cidades reconhecidas pela Justiça como atingidas pelo rompimento da barragem, 26 aderiram até março de 2025. Mariana e outros municípios não concordaram com os valores previstos e ingressaram com ações no exterior. O prefeito de Mariana, Juliano Duarte, afirmou que mesmo sem aderir ao acordo, as negociações com a Samarco continuaram e com uma nova proposta feita pela empresa, o município conseguirá receber os valores que buscava e praticamente dobrar a reparação que estava prevista. Ainda conforme o prefeito, os recursos serão usados em obras de infraestrutura, construção de moradias, educação, saúde e recuperação ambiental. O acordo proíbe o uso dos recursos para o pagamento de dívidas do município e do funcionalismo. Quatro municípios ainda não aderiram ao acordo: Ouro Preto, Governador Valadares e Resplendor em Minas Gerais e Colatina no Espírito Santo. No total, está previsto o repasse de R$170 bilhões pela Samarco, a Vale e a BHP Billiton ao longo dos próximos 30 anos. O processo ainda segue em andamento e não há previsão de uma decisão final nem os possíveis valores de indenização.
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4: A política externa ganha destaque na corrida presidencial de 2026. Revelando importantes divergências entre os candidatos que almejam comandar o Brasil. As propostas apresentadas nas campanhas abordam temas cruciais como a relação com os Estados Unidos e a aproximação com outras nações. A participação brasileira no BRICS é um dos pontos que mais diferenciam as propostas. Enquanto alguns defendem uma revisão ou até a saída do bloco, outros consideram o BRICS fundamental para ampliar a autonomia do país e fortalecer laços com economias emergentes.
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5: O dólar assumiu viés de alta após abertura estável, cotado a R$ 5,15, com agentes de mercado aguardando falas de autoridades econômicas. Na bolsa, o índice Ibovespa reagiu após abertura negativa, com investidores atentos ao pedido de recuperação judicial da Braskem. A Petrobras, por sua vez, viu suas ações recuarem quase 3% hoje, pressionadas pelo evento da Braskem e pela queda do petróleo no exterior. Já a Vale emendou 3 pregões de alta, acompanhando o preço positivo do minério.
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6: O Irã desafiou a ameaça dos Estados Unidos de ampliar a pressão econômica sobre Teerã. O país alertou que nações que aderirem à campanha de Washington poderão sofrer sérias consequências. A tensão no Oriente Médio já impacta os mercados globais, com as bolsas asiáticas fechando em queda devido ao temor de novas sanções dos Estados Unidos contra o Irã. Investidores demonstram cautela diante do cenário de risco.
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0: O aplicativo Pardal, ferramenta da Justiça Eleitoral para denúncias, registrou mais de 3,4 mil irregularidades nas eleições de 2026. O número de registros saltou de 1.103 para 3.468 entre a última quarta-feira e a manhã de segunda-feira. As denúncias abrangem diversos tipos de infrações eleitorais e a plataforma se mostra um canal ativo para a fiscalização da campanha. A Justiça Eleitoral segue monitorando os casos reportados.
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2: O dia mais quente da história nos oceanos foi registrado no último sábado, superando o recorde anterior de março de 2024. Segundo o Serviço Copérnicos da União Europeia, a temperatura da superfície dos oceanos alcançou 21,1 graus Celsius. Este marco ocorre em linha com o aquecimento de longo prazo dos oceanos e a emergência do El Niño, fenômeno natural que promete intensificar as anomalias climáticas. As consequências já são visíveis, com o aumento das ondas de calor marítimo.
1: 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Em instantes voltaremos com mais notícias aqui no Jornal Repórter Brasil News. Fique ligado.
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1: João Fonseca está fora do US Open de 2026. O brasileiro, atual número 26 do mundo, não conseguiu se recuperar a tempo de um problema no abdômen, sentido durante o Masters de Cincinnati. Depois de realizar exames e iniciar o tratamento, o tenista e sua equipe decidiram que seria necessário mais tempo para que ele pudesse voltar às quadras em condições ideais. A ausência encerra uma sequência de 7 participações consecutivas de João em torneios de Grand Slam. O jovem de 20 anos já havia enfrentado outros problemas físicos nesta temporada, incluindo lesões na lombar, punho e ombro. Agora a prioridade é a recuperação completa, com expectativa de retorno para a Copa Davis em setembro e posteriormente aos torneios na Ásia e na Europa.
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2: O volante Fabinho foi anunciado como novo reforço do Trabzonspor, da Turquia. Aos 32 anos, o brasileiro chega sem custos após deixar o Al-Ittihad, da Arábia Saudita, e assinou contrato de 2 temporadas. A contratação marca também o reencontro com Mohamed Salah, seu antigo companheiro de Liverpool. Fabinho teve uma passagem de destaque pelo Liverpool, onde disputou 219 jogos e conquistou títulos importantes, como a Champions League e a Premier League. Agora, ele chega ao futebol turco para reforçar o meio-campo do Trabzonspor, que também vive um bom momento com Salah. O egípcio marcou 2 gols na vitória por 2-1 sobre o Başakşehir no domingo.
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3: O Coritiba venceu o Corinthians por 2-1 no Couto Pereira, pela 24ª rodada do Campeonato Brasileiro. O Coxa abriu o placar com Pedro Rocha ainda no primeiro tempo e ampliou na segunda etapa com Paulo Roberto. O Timão só conseguiu descontar nos acréscimos, com Ranieri. Com a vitória, o Coritiba chegou aos 34 pontos e subiu para a 8ª colocação. Já o Corinthians permaneceu com 32 pontos e caiu para o 10º lugar, acumulando a 2ª derrota consecutiva no Brasileirão.
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2: O Sport anunciou a contratação do volante Patrick de Paula, de 26 anos. O jogador estava livre no mercado após deixar o Botafogo e assinou contrato com o clube pernambucano até o fim da temporada. O acordo ainda prevê possibilidade de renovação caso o Sport consiga o acesso para a Série A, além de gatilhos relacionados ao número de partidas e ao desempenho do atleta. Formado no Palmeiras, Patrick também passou por Botafogo, Criciúma, Estoril, de Portugal, e Remo. Antes de chegar ao Sport, ele disputou 14 partidas pelo Remo em 2026, com 2 gols e 4 assistências. Agora o volante chega para reforçar o meio-campo do Leão na reta decisiva da Série B e terá concorrência com nomes como Zé Gabriel, William Oliveira, Murilo, Biel e Pedro Martins.
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4: O Santos empatou em 1-1 com o Mirassol, na Vila Belmiro, pela 24ª rodada do Campeonato Brasileiro. O Mirassol saiu na frente com Eduardo, ainda no primeiro tempo, mas o Santos reagiu na etapa final e chegou ao empate com o Barreal. O Peixe teve maior volume de jogo e criou várias oportunidades, mas não conseguiu transformar a superioridade em vitória. Com o resultado, o Santos chegou ao 4º jogo consecutivo sem perder, mas permaneceu na 14ª colocação, com 26 pontos, ainda próximo da zona de rebaixamento. O Mirassol, que ficou com 1 jogador a menos após a expulsão de Alisson, conseguiu segurar o empate fora de casa. O Santos agora volta as atenções para o duelo contra o Palmeiras, pela Copa do Brasil, antes do clássico com o Corinthians pelo Brasileirão.
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5: O colesterol, gordura importante para a estrutura celular, desde que esteja em níveis adequados, é uma preocupação que merece atenção das mulheres grávidas. A substância muitas vezes aumenta no corpo durante a gestação, como parte das adaptações fisiológicas necessárias para garantir o desenvolvimento do bebê. Mas em excesso, esse aumento pode trazer riscos, como explica a endocrinologista da Fiocruz, Lisanca Marinheiro.
6: O que nós temos que ter atenção é quando esses valores estão muito altos, principalmente os triglicerídeos, ou quando a gestante já tinha colesterol alto antes da gravidez, por exemplo, nas diabéticas, hipertensas e obesas, ou que tiveram um histórico familiar de colesterol muito elevado. Nessas situações é importante o acompanhamento médico, porque essas alterações, principalmente dos lipídios, das gorduras, podem estar associadas a complicações como diabetes gestacional e pré-eclâmpsia.
5: A especialista explica ainda

que na maioria das gestantes não é necessário tratar esse aumento do colesterol com medicamentos. Ela dá dicas para manter os níveis adequados da substância no organismo, como alimentação balanceada e prática esportiva.

0: Muito bem-vinda. Gravidez saudável não significa ficar parada. Movimento também faz parte do pré-natal.
1: Entre os alimentos que contribuem para o aumento do colesterol e devem ser evitados estão as gorduras saturadas, os ultraprocessados, as bebidas açucaradas e os carboidratos refinados. A alimentação deve ser equilibrada, porém, sem dietas muito restritivas.
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3: Mais de 1.300 pessoas compareceram às urnas neste domingo na cidade de Paulino Neves, no Maranhão, para participar de uma eleição fictícia. A simulação foi realizada pela Justiça Eleitoral e é considerada uma etapa importante para testar os sistemas em condições reais de uso antes da votação oficial. Ao todo, 1.398 voluntários participaram na cidade maranhense, a cerca de 300 quilômetros de São Luís. Isso é quase 10% do eleitorado local. As candidaturas eram fictícias, mas a contribuição com o processo eleitoral foi real. O presidente do TSE, ministro Cássio Nunes Marques, participou da abertura das atividades.
4: Nós estamos agora vivenciando uma eleição simulada com características absolutamente reais. Em locais dentro da cidade, em zonas eleitorais fora da cidade, do meio de areal, região de praia, com um fio de energia carcomido pela maresia. É uma eleição de verdade que acontece hoje. E aqui é o laboratório para prevenção de riscos.
3: As 24 sessões foram distribuídas pelas zonas urbana e rural e a totalização dos votos concluída em apenas 14 minutos. A votação simulada coletou dados em tempo real sobre a transmissão de resultados via satélite e da dinâmica do atendimento. Foram avaliados tempo de digitação, identificação biométrica e um recurso inédito que será implementado no pleito de outubro, a exibição da foto do eleitor no terminal do mesário. Outro teste foi do BioEx, um sistema que integra dados biométricos de outras instituições com a base da Justiça Eleitoral, como explicou Marília Loyola, assessora-chefe de identificação do TSE.
5: Inserimos esses dados para validação nas urnas eletrônicas, a pessoa faz uma validação biométrica e se a validação biométrica for positiva, a gente insere esses dados biométricos no cadastro eleitoral. A gente evita que esse eleitor tenha que ir a um cartório eleitoral para fazer essa coleta, já que a Justiça Eleitoral possui o conjunto biométrico desse eleitor e dessa eleitora.
3: O TSE também testou o processo de capacitação dos 96 mesários que participaram. As eleições simuladas foram criadas em 2004, aqui mesmo no Maranhão. Desde 2022, o projeto ocorre a cada 2 anos em parceria com o TSE para avaliar os desafios logísticos da votação em áreas com estradas de difícil acesso, fornecimento instável de energia e rotas de transporte complexas.
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6: Esse foi mais uma edição do Repórter Brasil News. Obrigado pela sua companhia e até a próxima edição.
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0: O trabalho agir de maneira mais objetiva será o seu maior trunfo para agilizar as tarefas. Se trabalha em casa ou com produtos e serviços para o lar, tem mais chance de brilhar agora, né? A vida amorosa fica mais sossegada, Leãozinho, mas você vai encontrar segurança ao lado de quem ama, tá? Número de hoje é o 15, a cor é o preto. No trabalho, tudo que envolve comunicação, deslocamento ou até uma viagem rápida pode se desenrolar com mais tranquilidade. Também vale movimentar sua rede profissional trocando informações importantes e pesquisando sobre novas vagas, por exemplo, né? Na vida 2, leveza e sintonia com o par. Tem tudo para aumentar hoje. Número da sorte, Virgem, 48, a cor é o azul. Nesta terça, o astral será o melhor para você dar aquela forrada no seu bolso. Aproveite essas vibes maravilhosas para fechar um negócio ou conquistar um bônus extra no trabalho. O romance pede cautela com a possessividade, tá? A conquista vai ficar um pouco parada hoje. Número da sorte para você de Libra é o 31, a cor é o azul, claro. E você de Escorpião? Olha, a lua promete muita energia para você focar nos seus projetos e correr atrás do que deseja conquistar. Assuntos pessoais ou que precisam da sua supervisão têm mais chances de sucesso no trabalho. Por isso, foque a sua atenção no que precisa ser resolvido com urgência. A 2, astral mais leve, anima a relação e podem se divertir juntos. Número de hoje, Escorpião, 46, a cor é o vermelho. E assim, ponto final, né, gente? Terminamos o segundo bloco. Daqui a pouco a gente retorna aqui e aí fecha para você de Sagitário, Capricórnio, Aquário e Peixes. Até daqui a pouco.
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1: A música não para, Toca Tudo continua. Tá chegando agora, prazer, seja bem-vindo. Bora curtir, aumente o volume. Mais um bloco de muita música no Toca Tudo.
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1: Muito bem, a partir de agora está no ar o Jornal Rádio News. Informação em primeiro lugar. Brasil e o mundo passam aqui na sua rádio favorita. Sejam bem-vindos.
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2: Previsão do tempo para terça-feira, 25 de agosto de 2026. Região Centro-Oeste. Em Campo Grande, a previsão é de céu predominantemente encoberto. Os termômetros da capital de Mato Grosso do Sul marcam mínima de 20 e máxima de 34 graus. Umidade relativa do ar gira em torno de 50 a 20%. Porangatu, em Goiás, comemora aniversário com céu nublado a encoberto. Temperatura mínima de 24 e máxima de 38 graus. A umidade relativa do ar vai de 50 a 20%. Região Nordeste, em Aracaju, a previsão é de muitas nuvens no céu na maior parte do dia. Somente à tarde, o tempo abre e a temperatura mínima na capital sergipana é de 24 e a máxima 30 graus. Nas horas mais quentes do dia, a umidade do ar é de 95 a 60%. Joaquim Gomes, em Alagoas, canta parabéns com céu claro. Temperatura mínima é de 19 e a máxima 31 graus. A umidade relativa do ar é de 90 a 40%. Região Norte, em Belém, no Pará, tempo encoberto com chuvisco à tarde. Temperatura mínima 24, máxima 34 graus. A umidade do ar é de 98 a 52%. Miracema do Tocantins, na região central do estado, tem previsão de céu claro na comemoração de aniversário. Temperatura mínima é de 22 e a máxima 38 graus. Umidade do ar varia de 50 a 20%. Região Sudeste, Vitória no Espírito Santo tem céu nublado a encoberto nesta terça-feira. Os termômetros registram mínima de 21 e máxima de 28 graus. Umidade relativa do ar vai de 95 a 50%. A cidade de Barretos, em São Paulo, tem previsão de céu encoberto no dia do aniversário. Temperatura mínima 16 e máxima 35 graus. Umidade relativa do ar é de 80 a 20%. Região Sul, em Porto Alegre, Rio Grande do Sul, dia mais frio, com tendência a acumular nuvens ao longo do dia. Os termômetros registram mínima de 5 e máxima de 15 graus. A umidade relativa do ar fica entre 90 e 60%. Chapecó, em Santa Catarina, canta parabéns com céu encoberto. Termômetro registrando mínima de 9 e máxima de 24 graus. A umidade relativa do ar oscila entre 90 e 30%. Você ouviu a previsão do tempo para esta terça-feira, 25 de agosto de 2026, com informações do IBGE Cidades e do Instituto Nacional de Meteorologia, INMET.
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3: As regras do Acordo sobre o Comércio Eletrônico do Mercosul foram incorporadas pelo Brasil. A promulgação foi feita nesta segunda-feira e o texto publicado no Diário Oficial da União. O acordo foi firmado em 2021 em Montevidéu, no Uruguai, e aprovado pelo Congresso Brasileiro em dezembro de 2025. Com a promulgação, agora as regras começam a valer no Brasil. O objetivo é facilitar as transações online entre os quatro países do bloco: Brasil, Uruguai, Paraguai e Argentina. Nesse sentido, o acordo prevê o uso de assinaturas eletrônicas, desde que não sejam expressamente proibidas pela lei interna dos países. Além disso, estão proibidas taxas alfandegárias, que são cobradas quando um produto cruza a fronteira. A segurança das informações é destacada no texto do acordo. Os países devem adotar ou manter leis, regulamentos e medidas para proteger os dados dos usuários com base nos padrões internacionais. Ainda é possível a troca de informações e experiências nessa

0: essa área. Além disso, os consumidores devem ser protegidos contra fraudes comerciais e contra comunicações, spams e propagandas enviadas sem autorização. Nesta segunda-feira, foi promulgada também uma emenda ao Protocolo de Montevidéu sobre Comércio de Serviços do Mercosul, aqui tratando da prestação de serviços bancários e de seguros entre os países. O texto facilita o comércio do setor no bloco, com acesso aos sistemas de pagamento e transparência, mas deixando de fora bancos de fachada e paraísos fiscais.
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2: Professores da educação básica da rede pública que desejam se aperfeiçoar podem concorrer ao mestrado profissional. São 4.143 vagas oferecidas pelo Ministério da Educação em parceria com a CAPES, Coordenação de Aperfeiçoamento de Pessoal de Nível Superior. Todas as oportunidades são presenciais e destinadas a professores que estão em exercício. A maioria é de mestrado em matemática e letras, mas também há vagas para filosofia, biologia, computação e educação tecnológica. No caso dos professores de artes e educação digital, ainda não foi definido o número de vagas. Para participar, os docentes devem acessar o portal de formação Mais Professores e selecionar oportunidades para acessar o edital e consultar os requisitos, etapas de seleção e procedimentos de inscrição em cada instituição. Segundo o Ministério da Educação, em breve haverá oportunidades em Sociologia, Educação Física, História, Educação Inclusiva, Física, Geografia e Ciências Ambientais.
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3: Mariana e outras 14 cidades mineiras aderiram ao novo acordo de reparação pelo rompimento da barragem da Samarco em 2015. Com a decisão, a cidade histórica onde ocorreu o desastre deve receber cerca de 2 bilhões e 400 milhões.

0: passes serão entregues diretamente aos municípios. Das 49 cidades reconhecidas pela Justiça como atingidas pelo rompimento da barragem, 26 aderiram até março de 2025. Mariana e outros municípios não concordaram com os valores previstos e ingressaram com ações no exterior. O prefeito de Mariana, Juliano Duarte, afirmou que mesmo sem aderir ao acordo, as negociações com a Samarco continuaram e com uma nova proposta feita pela empresa, o município conseguirá receber os valores que buscava e praticamente dobrar a reparação que estava prevista. Ainda conforme o prefeito, os recursos serão usados em obras de infraestrutura, construção de moradias, educação, saúde e recuperação ambiental. O acordo proíbe o uso dos recursos para o pagamento de dívidas do município e do funcionalismo. Quatro municípios ainda não aderiram ao acordo: Ouro Preto, Governador Valadares e Resplendor em Minas Gerais e Colatina no Espírito Santo. No total, está previsto o repasse de 170 bilhões de reais pela Samarco, a Vale e a BHP Billiton ao longo dos próximos 30 anos. O processo ainda segue em andamento e não há previsão de uma decisão final nem os possíveis valores de indenização.
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3: A política externa ganha destaque na corrida presidencial de 2026, revelando importantes divergências entre os candidatos que almejam comandar o Brasil. As propostas apresentadas nas campanhas abordam temas cruciais como a relação com os Estados Unidos e a aproximação com outras nações. A participação brasileira no BRICS é um dos pontos que mais diferenciam as propostas. Enquanto alguns defendem uma revisão ou até a saída do bloco, outros consideram o BRICS fundamental para ampliar a autonomia do país e fortalecer laços com economias emergentes.
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4: O dólar assumiu viés de alta após abertura estável, cotado a R$ 5,15, com agentes de mercado aguardando falas de autoridades econômicas. Na bolsa, o índice Ibovespa reagiu após abertura negativa, com investidores atentos ao pedido de recuperação judicial da Braskem. A Petrobras, por sua vez, viu suas ações recuarem quase 3% hoje, pressionadas pelo evento da Braskem e pela queda do petróleo no exterior. Já a Vale emendou 3 pregões de alta, acompanhando o preço positivo do minério.
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3: O Irã desafiou a ameaça dos Estados Unidos de ampliar a pressão econômica sobre Teherã. O país alertou que nações que aderirem à campanha de Washington poderão sofrer sérias consequências. A tensão no Oriente Médio já impacta os mercados globais, com as bolsas asiáticas fechando em queda devido ao temor de novas sanções dos Estados Unidos contra o Irã. Investidores demonstram cautela diante do cenário de risco.
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5: O aplicativo Pardal, ferramenta da Justiça Eleitoral para denúncias, registrou mais de 3,4 mil irregularidades nas eleições de 2026. O número de registros saltou de 1.103 para 3.468 entre a última quarta-feira e a manhã de segunda-feira. As denúncias abrangem diversos tipos de infrações eleitorais e a plataforma se mostra um canal ativo para a fiscalização da campanha. A Justiça Eleitoral segue monitorando os casos reportados.
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6: O dia mais quente da história nos oceanos foi registrado no último sábado, superando o recorde anterior de março de 2024. Segundo o Serviço Copérnicos da União Europeia, a temperatura da superfície dos oceanos alcançou 21,1 graus Celsius. Este marco ocorre em linha com o aquecimento de longo prazo dos oceanos e a emergência do El Niño, fenômeno natural que promete intensificar as anomalias climáticas. As consequências já são visíveis, com o aumento das ondas de calor marítimo.
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0: mais Shift menor que para diminuir o tamanho da fonte em um Windows. Quanto ao Mac, será Command mais Shift mais maior que para aumentar a fonte e Command mais Shift menor que para diminuí-la.
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0: após a saída de Luiz Ubeldia. Foram 2 vitórias e 1 empate com o membro fixo da comissão técnica.
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0: E apesar de um jogo movimentado e algumas boas oportunidades, Internacional e Atlético Mineiro empataram sem gols e perderam uma boa chance de ganhar posições na classificação do Brasileirão. A melhor chance foi do time mineiro, com Minda chutando na pequena área e Aguirre salvando o gol certo. O Inter segue em situação delicada no Brasileirão e agora acumula 4 empates seguidos. Além disso, não vence há 8 jogos porque já tinha 4 derrotas anteriores. Já o Atlético Mineiro vem alternando entre vitórias e empates e não perde há 6 jogos na competição.
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2: A Polícia Civil de São Paulo cumpre 28 mandados de busca e apreensão e 4 de prisão contra suspeitos de roubo e receptação de alianças de ouro. A Justiça determinou o bloqueio de mais de R$ 34 milhões em contas e bens dos investigados. A Operação Ouro Reverso 2 cumpre mandados nas ruas de bairros da capital paulista e de Guarulhos. Um dos alvos é a região conhecida como Círculo de Fogo, no centro da capital, onde empresas compravam e derretiam as joias roubadas. Segundo o diretor do Departamento Estadual de Investigações Criminais, Ronaldo Saeg, o objetivo é desmantelar todo o circuito criminoso do ouro.
3: Da subtração por meio de furto ou roubo, passando pelos intermediários, até chegar nas empresas que acabam comprando esse ouro sabendo ser de origem criminosa, em razão de como ele chega, através de intermediários que também são criminosos. Essas empresas, criminosamente, acabam fundindo esse ouro, transformando em novas peças, são revendidas uma vez na mão de compradores, passam a ser vítima novamente, retroalimentando esse circuito criminoso.
2: O diretor destaca a importância da apreensão milionária.
3: A gente está fazendo a apreensão também de 34 milhões em bens dos investigados, através de uma investigação financeira, e tem por final tirar também esse fluxo financeiro dessas empresas, que também são objetos da investigação de hoje.
2: A primeira fase da Operação Ouro Reverso aconteceu em maio de 2025, quando a polícia apreendeu Rony Gonçalves, apontado como principal negociador de objetos de ouro roubados. Segundo as investigações, ele integrava o esquema comandado por Suedna Barbosa Carneiro, a maninha do crime, que dava apoio a quadrilhas da região. 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
2: Os aposentados e pensionistas do INSS sem biometria facial podem voltar a contratar empréstimos consignados. O INSS tinha determinado a exigência do registro biométrico em agosto do ano passado para combater fraudes bilionárias. Mas para não travar quem não tinha um cadastro nas bases oficiais, como Carteira Nacional de Habilitação ou Justiça Eleitoral, novas regras começaram a valer na semana passada. Agora a liberação é feita direto pelo aplicativo Meu INSS, com o uso dos dados bancários e a assinatura de um termo de autorização pelo segurado. Vale lembrar, a contratação não é permitida por telefone ou gravação de voz. O banco terá 20 dias para confirmar a transferência e até 7 dias úteis para informar os dados do depósito. Sem a confirmação no prazo, a operação é cancelada. O desconto no benefício só acontece depois que a documentação for enviada ao INSS. É bom ressaltar que a biometria facial, porém, não deixou de ser utilizada e nem pode ser uma alternativa para quem já tem a imagem nas bases do governo.
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4: A desaprovação do presidente dos Estados Unidos, Donald Trump, atingiu um recorde de 65%, de acordo com uma pesquisa Reuters-Ipsos, divulgada. A aprovação do político permanece em 33%. O levantamento também indica que o apoio à guerra no Irã caiu para 31%. Os números refletem um cenário desafiador para Trump, que continua sendo uma figura central no cenário político global.
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4: A Polícia Internacional revelou um novo modus operandi de criminosos. Ladrões estão sendo contratados pela internet para realizar roubos em museus. A prática tem preocupado as autoridades de segurança. Esta modalidade de recrutamento online dificulta a identificação e rastreamento dos responsáveis, representando um desafio para as investigações e a proteção do patrimônio cultural global.
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5: O ministro Flávio

0: O Dino, do Supremo Tribunal Federal, autorizou a Polícia Federal a acessar e compartilhar dados de uma operação que investiga a produtora responsável pelo filme Dark Horse, cinebiografia de Jair Bolsonaro. A investigação, aberta em maio, apura suspeitas sobre o uso de emendas parlamentares para financiar projetos culturais, entre eles a produção do longa. O caso tramita em sigilo. A produtora Go Up Entertainment, ligada ao Instituto Conhecer Brasil, também é alvo de uma investigação da Polícia Civil de São Paulo sobre possíveis fraudes em um contrato com a Prefeitura da capital paulista. Há suspeitas de que recursos públicos possam ter sido desviados para financiar indiretamente o filme. Outra frente apura investimentos feitos pelo ex-CEO do Banco Master, Daniel Vorcaro, na produção, após surgirem áudios envolvendo o banqueiro e o senador Flávio Bolsonaro.
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2: Fernando Haddad, candidato ao governo de São Paulo, prometeu que, se eleito, vai garantir o funcionamento ininterrupto das câmeras corporais usadas por policiais militares. Durante um evento de campanha, ele criticou o modelo adotado na gestão de Tarcísio de Freitas, que prevê regras específicas para o acionamento e desligamento dos equipamentos. Haddad defendeu que as câmeras funcionem durante todo o turno dos policiais, como forma de aumentar a transparência e facilitar a apuração de eventuais abusos. O candidato também afirmou que pretende rever a política atual do governo estadual para os equipamentos e destacou que a medida faz parte de uma proposta mais ampla para a segurança pública de São Paulo.
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3: Essas foram as últimas de hoje do jornal Rádio News. Voltaremos na próxima edição. Fique ligado.
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0: De 6 horas da noite, macho. E Mané Potência foi os últimos a se casar. Mané Potência e Lulu, 5:30 da tarde. Quando votaram, meu filho, em Riba do Jegue, porque na ida, Mané Potência ia na frente do Jegue, Lulu atrás, assim, de carona, né? E na volta, não. Mané, com enxerimento, já botou Lulu na frente e veio atrás só na fricção. No meio do caminho, rapaz, já de noite, assim, umas 7 horas, já tinha dado umas 6 léguas. Aí Lulu olhou e disse, meu marido, pare. Pare o meio de transporte que eu quero mijar.
1: Ele disse, homem, deixe nós chegar em casa, Lulu.
0: Ela disse, não, eu quero mijar, para aí, para o Jegue, para, eu quero mijar. Eu não aguento mais não.
1: Ele disse, então tá bom. Aí parou o Jegue. Lulu desceu, foi lá numa moitinha, começou a fazer o xixi dela. Ele meio tarado olhou assim e disse, rapaz, eu acho que eu vou fazer o sexo com o Lulu é aqui mesmo. Não vou esperar chegar em casa não.
0: Menino, desceu do Jegue, foi lá. Foi por trás da matinha de noite, já foi passando a mão debaixo de Lulu assim. Quando passou a mão, pegou num negócio estranho. Aí disse, oxente, Lulu, que diabo é isso? Tu mudou de sexo, foi?
2: Ela disse, não, eu mudei de ideia, tô cagando.
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0: Alô, você de Sagitário! Sagitário! Sua intuição segue a todo vapor e ajuda a descobrir um segredo ou a escolher melhor o caminho se tiver em dúvida. Assuntos importantes podem ser resolvidos à noite, hein? Programa mais sossegado com o par pode cair como uma luva hoje. Número da sorte, Sagita, é o 14. A cor é o lilás. Capricórnio. Se depender da luz, relacionamentos e a sua capacidade de lidar com as pessoas seguem em destaque, inclusive no trabalho. É um ótimo momento para cuidar das tarefas que envolvem parcerias e exige a colaboração de outras pessoas, já que o seu lado mais animado tem tudo para brilhar, né, Capricórnio? Uma amizade pode evoluir para algo a mais. Número da sorte hoje é o 52. A cor é salmão. Aquário. Senhoras e senhores de Aquário, sua ambição tem tudo para crescer. Aliada à sua capacidade para cuidar das tarefas do dia a dia, você também conta com foco extra para se preparar para um período de muito trabalho, viu? Talvez seja preciso fazer alguns sacrifícios em outras áreas, inclusive no romance ou na paquera, mas a sua popularidade ajuda a se dar bem no final. Número de hoje, Aquário, é o 28, a cor é o dourado. Peixes. E você de peixes, você tá começando esbanjando criatividade, disposição e alto astral. Mas ó, precisa descobrir como tirar o melhor proveito dessas qualidades no trabalho. Os estudos contam com vibes maravilindas e você pode fazer um curso para turbinar o seu currículo. O romance fica uma delícia hoje, aproveita, tá, peixes? Número da sorte é o 27, a cor cereja. E assim, ponto final, terminamos o nosso horóscopo, prometendo voltar, claro, né, amanhã, aqui na nossa rádio. Um forte abraço, um beijo, se cuida, juízo! Até amanhã, tchau!
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0: façam muito barulho, senhoras e senhores. Glória Groove!
1: Um sorriso no pagode.
0: Ô, só!
1: Tamo junto, Bruno. Obrigado,
0: lindo
1: sorriso.
0: Demais, lindo demais.

0: interior é diferente de casamento de capital. É no juiz, aquele monte de gente, aquela fila, começa de 5 horas da manhã, termina de 6 horas da noite, macho. E Mané Potência foi os últimos a se casar, Mané Potência e Lulu, 5:30 da tarde. Quando votaram, meu filho, em Riba do Jegue, porque na ida, Mané Potência ia na frente do Jegue, Lulu atrás, assim, de carona, né? E na volta, não, Mané, com enxerimento, já botou Lulu na frente e veio atrás só na fricção. No meio do caminho, rapaz, já de noite, assim, umas 7 horas, já tinha dado umas 6 léguas. Aí Lulu olhou e disse, meu marido, pare, pare o meio de transporte que eu quero mijar.
1: Ele disse, homem, deixe nós chegar em casa, Lulu.
0: Ela disse, não, eu quero mijar, para aí, para o Jegue, para, eu quero mijar. Eu não aguento mais não.
1: Ele disse, então tá bom, aí parou o Jegue. Lulu desceu, foi lá numa moitinha, começou a fazer o xixi dela. Ele meio tarado olhou assim e disse, rapaz, eu acho que eu vou fazer o sexo com o Lulu é aqui mesmo. Não vou esperar chegar em casa não.
0: Menino desceu do Jegue, foi lá. Foi por trás da matinha de noite, já foi passando a mão debaixo de Lulu assim. Quando passou a mão, pegou num negócio estranho. Aí disse, oxente, Lulu, que diabo é isso? Tu mudou de sexo, foi? Ela disse, não, eu mudei de ideia, tô cagando.
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0: momento cultural em que eu viro um professor de inglês para suprir suas necessidades cerebrais e figais. A Júlia pergunta: o que é teacher em inglês? Olha, teacher é aquele técnico de futebol.
1: E o salário?
0: E olha a besteira aí dentro, penetrando, rasgando fronteiras. Definitivamente o rei dos carretel.
2: Silvio.

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um determinado evento vai ocorrer no futuro, estamos nos preocupando. A habilidade de prever e planejar o futuro faz parte do pacote de capacidades que nos fazem humanos. Você imagina algum animal planejando o que vai fazer amanhã? Este grande passo evolutivo do cérebro humano nos permitiu avançar imensamente em diversos aspectos da civilização. Desde a previsão de mudanças climáticas, até a organização de planos complexos, como a construção de uma casa, que precisa ser executada em passos consecutivos a cada dia. Agora imagine a seguinte questão. Se eu consigo antecipar que algo pode dar errado no meu plano, ou que alguma catástrofe pode acontecer, e penso antecipadamente numa solução, isso aumenta as minhas chances de sobreviver, não é mesmo? Dessa forma, sobreviveram e deixaram

catástrofes. Pouco provavelmente, gastamos tempo pensando nas coisas boas que podem ocorrer no futuro. Mas frequentemente, somos surpreendidos por preocupações acerca de cenários negativos. A preocupação transporta para o momento presente uma ameaça que pode vir a ocorrer no futuro e faz o corpo reagir a ela como se essa estivesse acontecendo bem na nossa frente. Ao pensarmos nela, sentimos um desconforto que nos impele a nos precaver. Se não ocorrer, ótimo. Foi apenas um alarme falso. Agora imagine essa nossa característica no mundo moderno. Milhares de preocupações e ameaças que nem chegaram a acontecer, povoando nossos pensamentos durante grande parte do dia. É estresse na certa. Por isso, a preocupação é o principal mecanismo indutor de estresse e ansiedade nos dias atuais. Uma maneira cientificamente comprovada de atenuar esse mecanismo é, ao se perceber muito ansioso, tentar trazer o foco da atenção para o momento presente. Essa é a lógica que embasa a maior parte das técnicas de meditação, por exemplo. Ao focalizarmos o presente, observamos a inexistência dessas ameaças e conseguimos nos acalmar e refletir com mais clareza sobre as possibilidades futuras. Na vida cotidiana, ao se perceber ansioso com a reunião que vai ocorrer amanhã, redirecione sua atenção para o ambiente à sua volta, para o que está de fato ocorrendo naquele momento, para até as suas sensações físicas. Há algo que você possa fazer para diminuir a ameaça prevista para amanhã? Se sim, faça. Se não, não adianta sofrer de véspera.

0: Valeu, gente.
1: Obrigada.
2: Oi, boa tarde.
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4: Existe uma teoria que se chama 90-10, onde uma pessoa tem 90% daquilo que você procura em alguém, só que você foca naqueles 10% que falta. Aí você sai pra rua, se aventura, e realmente você encontra aqueles 10%, mas não se deu conta que perdeu os 90%.

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0: excessivo pode ser prejudicial para seu animal de estimação. Se estiver muito quente lá fora, opte por passeios mais curtos ou em horários mais frescos do dia. Hidratação e proteção solar. Garanta que seu pet tenha acesso à água fresca antes e durante o passeio, especialmente em dias quentes. Além disso, se o seu pet tem pelagem curta ou clara, considere usar protetor solar Pet Friendly para protegê-lo dos raios solares nocivos.
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0: Sentimento, hein?
1: Sentimento. Luan.
2: Vai, Luan, vai.
0: Ai, coração. A próxima, vai.
1: A próxima.
2: Quero ver você cantar a braba agora, Luan Pereira. Vambora, meu filho.
0: Nossa Senhora.

0: nosso coração. Quem persiste apesar das contrariedades e luta, sejam quais forem as circunstâncias, mais tarde ou mais cedo, é recompensado. A cada passo que damos, estamos mais perto do objetivo. E agora, não é hora de desistir.
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0: Participação brasileira no BRICS é um dos pontos que mais diferenciam as propostas. Enquanto alguns defendem uma revisão ou até a saída do bloco, outros consideram o BRICS fundamental para ampliar a autonomia do país e fortalecer laços com economias emergentes.
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0: ativa, com investidores atentos ao pedido de recuperação judicial da Braskem. A Petrobras, por sua vez, viu suas ações recuarem quase 3% hoje, pressionadas pelo evento da Braskem e pela queda do petróleo no exterior. Já a Vale emendou 3 pregões de alta, acompanhando o preço positivo do minério.
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0: Obrigado.
2: Valeu.
0: Tamo junto, um beijo, coração.
3: Oi, boa tarde.
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0: Seu gordinho, viu? Botando pra mexer com os corações.

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1: As lagostas não são biologicamente imortais, mas produzem uma enzima que repara suas células e ajuda seu DNA a se replicar indefinidamente. É daí que vem o mito.
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0: Bebê Goiânia, vai. De lá pra cá, pra ficar bonito. Quem gostou, bota a mão pra cima e faz muito barulho. Obrigado.
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0: Júlio César e Rodrigo Goiânia!
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1: O melhor do sertanejo universitário sempre neste horário com o Jonatas Gonçalves, todo dia tocando o melhor da música sertaneja pra você.
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comemoração de aniversário. Temperatura mínima é de 22 e a máxima 38 graus. Umidade do ar varia de 50% a 20%.

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0: fútbol. Vocês estão querendo me matar do coração, né? Meu Deus do céu.
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2: O embaixador.
3: Apenas diferente.

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1: obrigado. 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
1: É, eu também tô curtindo com você essa linda canção aqui no Arena Sertaneja. Obrigado pela audiência, onde quer que você esteja aqui curtindo o nosso programa.
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0: momento cultural em que eu viro um professor de inglês para suprir suas necessidades cerebrais e figais. A Júlia pergunta: o que é teacher em inglês? Olha, teacher é aquele técnico de futebol.
1: E o salário?
0: E olha, besteira!

0: Vai pra pariu, seu top está no ar.
1: O tempo abre e a temperatura mínima na capital sergipana é de 24 e a máxima 30 graus. Nas horas mais quentes do dia, a umidade do ar é de 95 a 60%. Joaquim Gomes, em Alagoas, canta parabéns com céu claro. Temperatura mínima é de 19 e a máxima 31 graus. A umidade relativa do ar é de 90 a 40%.

0: as vítimas foram prontamente atendidas e já receberam alta, estando fora de perigo. A Polícia Civil está investigando o caso para identificar os responsáveis, enquanto a Prefeitura de Tambaú reforça as medidas de segurança para o encerramento do evento.
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0: com Gonzalo Garcia, que marcou em sua estreia. A equipe da casa tentou buscar o empate nos minutos finais, mas o Chelsea segurou o resultado e garantiu 3 pontos na estreia de Xabi Alonso como técnico. Com o triunfo, os Blues começam o campeonato com confiança, enquanto o Fulham fica sem pontuar.
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0: Você vai precisar, viu?
1: Muito obrigado, cara. Que honra.
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3: Ela é diferenciada, botina 36, só anda de manga larga e camisa xadrez.

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1: É, eu também tô curtindo com você essa linda canção aqui no Arena Sertaneja. Obrigado pela audiência, onde quer que você esteja aqui curtindo o nosso programa.
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0: A série documental é um reconhecimento do impacto cultural e musical de Maiara Maraisa no cenário brasileiro.
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marca mínima de 20 e máxima de 34 graus. Umidade relativa do ar gira em torno de 50 a 20%. Porangatu, em Goiás, comemora aniversário com céu nublado a encoberto. Temperatura mínima de 24 e máxima de 38 graus. A umidade relativa do ar vai de 50 a 20%.

0: Retirar do forno, espere esfriar para desenformar. Fica super saboroso e bonito de se ver, viu? Então aproveita, faz aí essa receita na sua casa.
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0: Quem gostou faz barulho.
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0: Olha aí.
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2: 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E se eu te dissesse que você tá perdendo o amor da sua vida? Você ainda abriria mais uma?

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0: Gás, mas sem perder a essência e a tradição sertaneja que o caracteriza. Essa declaração de Natan gerou bastante repercussão entre os fãs e a comunidade sertaneja, abrindo um debate importante sobre a evolução e a diversidade cultural em um dos maiores eventos do país. A discussão promete esquentar nos próximos dias, com opiniões divididas sobre o futuro da festa.
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95% a 50%. A cidade de Barretos, em São Paulo, tem previsão de céu encoberto no dia do aniversário. Temperatura mínima 16 e máxima 35 graus. Umidade relativa do ar é de 80% a 20%.

0: Logicamente, tem um peixe dentro.
1: Acertaste de novo?
0: Se você tem um aquário com água e peixe dentro, é provável que você tenha uma ou mais crianças em casa.
1: Sim, opa, tenho dois gajos.
0: Se você tem filhos, logicamente, você não é gay. Entendeu, Manel?
1: Entendi, Dona Maria. Vou até comprar um para mim também.
2: No caminho de casa...
0: Olá, Manel, mas que livro é esse?
1: Ora, Juquim, é um livro sobre lógica.
0: Lógica? Como assim, Manel?
1: Eu vou dar um exemplo. Você tem aquário em casa?
0: Não.
1: Então, logicamente, você é um viado.
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0: 42 milhões de reais a receber dessas equipes. O presidente garantiu que pretende encontrar uma solução para quitar a dívida e liberar novamente os registros de jogadores.
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0: se amar primeiro antes de qualquer outra coisa, não é?
1: Com certeza. Com certeza. Você tá doido. Se amar primeiro.
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0: Joga a mão pra cima e faz barulho aí, Fortaleza, por gentileza, vai.
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3: Guilherme Benuto, Ana Castela
4: e Adriano Ru.

0: Ei, mulher, hein? Bagunçou com nós tudo, viu, os meninos?
1: Vixe.
2: A todos o meu muito obrigado pelo carinho, pela sintonia, pela amizade. Ótima terça-feira pra você. Tudo de bom, a gente volta amanhã, quarta-feira, meio da semana, neste mesmo horário. Adiós.
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com tendência a acumular nuvens ao longo do dia. Os termômetros registram mínima de 5 e máxima de 15 graus. A umidade relativa do ar fica entre 90 e 60%. Chapecó, em Santa Catarina, canta parabéns com céu encoberto. Termômetros registrando mínima de 9 e máxima

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0: Jesus! 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
1: Ei, você que está sofrendo. Sim, você que perdeu alguém. Você que está na solidão. Você que está na depressão. Preste atenção. Sua presença é real. Entregue sua vida, problemas. Fale com Deus. Ele vai ajudar.

fale com Deus. Ele vai ajudar você. 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
1: Voltamos daqui a pouco com mais adoração católica. A adoração católica volta depois do intervalo.
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2: Essa canção, Atenas.

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Reze agora. 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

0: Atenas.
1: Muchas gracias.
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3: Com essas e outras, encerramos a edição de hoje do Adoração Católica. Foi um prazer estar com você. Voltaremos na próxima edição. Até lá.
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2: Senhoras e senhores, está entrando no ar o Som Católico. As melhores músicas católicas de um jeito especial. Eu sou o Fábio Vaz e vou ficar com você durante uma hora de muito Som Católico. Aumente o Som Católico está no ar.
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1: Voltaremos em instante com mais Som Católico.
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2: Essa canção, Atenas.

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Você não sabe para onde você está se movendo, mas Deus está movendo tudo. O amor de Deus está aqui nesse lugar e Ele está tocando todas as coisas. Reze agora. Senhor Jesus, toca com Teu amor. Toca com Teu amor que está vivo em mim, em todos os lugares. 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

0: Samba quem gostou, mais barulho. É uma mulher. Parabéns, filho, tá? Parabéns, sucesso. Essa música eu já posso botar no repertório quando?
1: Agora, sai, já toca, deixa eu quando? Essa semana?
0: Já vou fazer esse vídeo.
1: Vou lançar, manda pra nós.
0: Vou fazer lá pro Piauí agora, Maranhão. Já vou levar a música, viu?
1: Aí.
0: Sucesso, filho.
1: Muito obrigado.
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1: Salve de palmas para o teu nome dele. Magia. Obrigado, meu irmãozinho. Deus abençoe você. Muito sucesso, tá?
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0: Muito barulho com o Panda!
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1: Eu tava pensativo, então.